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0: com os parceiros. Eu escolho quem chama primeiro.
1: Valeu, gente. O que é isso?
0: João Neto Frederico.
1: Tá bonito demais.
0: Gregorio Gabriel.

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0: Parceiro, chamam isso de traição, rapaz.
1: Quer saber por onde andar?

Olá, sou Helder Boff, estamos iniciando mais um Conexão Paraguai-Brasil, um encontro semanal de integração, informação e parceria na nossa fronteira. 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E neste sábado, dia 25 de julho, se comemora no Brasil e no Paraguai o Dia do Motorista, coincidindo com o Dia de São Cristóvão, que é o padroeiro da classe. No Brasil, além do Dia do Motorista, 25 de julho também é o Dia do Colono, enquanto que no Paraguai o Dia do Agricultor é comemorado oficialmente no primeiro domingo após o dia 15 de maio. A data móvel foi definida para não coincidir com as festividades da pátria e do Dia das Mães. O período está ligado ao dia de São Isidro, labrador, 15 de maio, santo padroeiro dos agricultores. Enquanto o dia ainda nem sequer desponta no horizonte, dezenas de motores já roncam alto às margens do Lago de Itaipu. É no Porto Internacional de Santa Helena que a engrenagem do comércio exterior entre Brasil e Paraguai ganha vida. Não pela frieza das estatísticas, mas pela força de braços humanos. No centro dessa logística vital estão os motoristas de caminhão, uma classe fundamental que carrega nas costas a responsabilidade de movimentar o PIB da região, mas que diariamente enfrenta o peso de agruras invisíveis para quem só enxerga o produto final na prateleira. O Porto de Santa Helena é um elo estratégico. A travessia via balsa em curtas distâncias alivia a saturação de outras rotas fronteiriças, como Foz do Iguaçu, por exemplo, e dinamiza o escoamento da produção agrícola e de manufaturados. Grãos, insumos, máquinas, mercadorias, diversas delas, cruzam essas águas todos os dias, consolidando a integração econômica e diplomática dos dois países. Se o comércio binacional é o sangue que nutre essa relação comercial, o porto é a artéria e os caminhoneiros o coração que o faz pulsar. No entanto, a importância incontestável dessa categoria frequentemente colide com a dura realidade do cotidiano. Falar da rotina dos motoristas em Santa Helena, em Porto Índio, aí em Sangafunda, na nossa região, tanto de um lado como de outro, é falar de uma rotina de espera e superação. As agruras começam no relógio. A dependência de fatores climáticos para a navegação nas balsas, somada aos gargalos burocráticos dos processos aduaneiros e de fiscalização, transforma a rotina desses trabalhadores em uma lição diária de paciência. Horas e, por vezes, dias de espera sob o sol escaldante do oeste paranaense ou sob chuvas torrenciais testam os limites físicos e mentais de quem está ao volante. A isso, junta-se a escassez crônica de infraestrutura de apoio digna, falta de pontos de descanso adequados, acesso limitado a sanitários limpos, alimentação saudável e segurança, são dilemas reais enfrentados por quem faz da cabine do caminhão sua casa temporária. A solidão da estrada ganha contornos mais amargos quando aliada ao cansaço e à incerteza sobre horários. É urgente reconhecer que o desenvolvimento do comércio exterior não pode acontecer à custa do desgaste humano. Investir na modernização do Porto Internacional de Santa Helena, agilizar os trâmites de fiscalização fronteiriça e, acima de tudo, garantir condições dignas e humanas para os motoristas não é um favor, é um dever estratégico e moral. Valorizar os caminhoneiros que utilizam a travessia de Santa Helena é garantir que o fluxo de riquezas entre o Brasil e o Paraguai continue crescendo de forma sustentável e justa. Afinal, por trás de cada tonelada de carga que atravessa o Lago de Itaipu, existe um trabalhador que deixa sua família para trás para movimentar o futuro de duas nações. Respeitá-los é respeitar o próprio desenvolvimento do nosso país.

0: Você ouviu Teixeirinha, o colono, e antes o colono e motorista com o belo acorde, eu diria assim, de vozes magníficas dos corais de Maratá, lá do Rio Grande do Sul. Seguimos o nosso Conexão e eu chamo agora o Eudrian para dar um toque especial das empresas que estão com a gente.
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0: Obrigado, Eudrian. 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E tem bastante gente que quer colocar lentes nos dentes para que eles fiquem organizados, branquinhos, transformando para muito melhor o sorriso. Mas há preocupações com relação a isso, principalmente a questão do desgaste na hora de colocar estas lentes. Fala um pouco sobre isso, doutora Dória Cristina, do Instituto Dória Cristina.
2: Tem paciente que chega e fala: doutora, eu quero colocar lentes, mas eu não quero desgastar os meus dentes. E eu entendo essa preocupação. Mas existe uma coisa que quase ninguém explica. Nem todo caso precisa de desgaste importante. Em alguns casos, ele é mínimo. E em outros casos, sim, um pequeno ajuste é o que permite um resultado mais natural e harmonioso. Porque, gente, quando a gente tenta evitar qualquer desgaste a todo custo, alguns resultados, eles podem acabar ficando muito volumosos do que deveriam. Por isso, a pergunta não é: vai desgastar ou não vai desgastar os meus dentes? A pergunta certa deve ser: o meu caso realmente precisa? Como eu sempre falo, cada sorriso é único. E por isso, uma boa avaliação faz a total diferença. Me segue aqui que eu adoro descomplicar essas dúvidas com você.
0: Gratidão, doutora Dória. Vamos ouvir agora o resumo das principais notícias da semana que envolve assuntos da nossa fronteira. Um grupo armado com cerca de 30 homens atacou uma subcomissaria da Polícia Nacional na região de Ibirabonã, Curuguaty, deixando 3 mortos. Após executarem agentes, os criminosos atearam fogo e destruíram completamente o prédio e os veículos no local. A liberação gradual e os testes operacionais para caminhões na ponte da integração, a chamada segunda ponte entre o Brasil e o Paraguai, têm gerado apreensão em comércios e moradores de Presidente Franco e também no lado de Foz do Iguaçu. A falta de rotas de acesso concluídas no lado paraguaio pressiona a logística local e adia o funcionamento pleno da nova via. Forças armadas e policiais do Brasil intensificaram as barreiras de fiscalização e combate a ilícitos nas rodovias e acessos do Paraná ao Paraguai, via Foz do Iguaçu. A mobilização massiva visa conter o tráfego de contrabando e armas durante o período de maior fluxo na fronteira. É a Operação Ágata, que se repete mais uma vez nesse ano. Operação de segurança integrada nas rodovias da fronteira do Brasil. E quem esteve nesta sexta-feira, dia 24, em Santa Helena, foi o pré-candidato a governador do Paraná, Rafael Greca, que foi vereador, deputado federal, ministro, 3 vezes prefeito de Curitiba e era secretário de Desenvolvimento Sustentável até há pouco tempo, quando se desincompatibilizou para disputar o cargo de governo. Nós conversamos com o Greca.
3: Rafael Greca, candidato ao governo, pré-candidato do PMDB, deve ser ratificado com certeza na convenção. Como é que está essa caminhada? O senhor que é um paranista de coração, como é que está se sentindo aí percorrendo novamente o estado do Paraná?
4: Profundamente feliz de poder cumprir o coroamento da minha vida dedicada ao Paraná. Uma carreira que passou por 4 ou 5 vezes que eu fui secretário de Estado, avançou para a minha vida de vereador em Curitiba, depois deputado estadual 2 vezes, depois o deputado federal mais votado do Brasil na eleição de 1998, depois prefeito 3 vezes de Curitiba, presidente da Coapar, secretário agora de Desenvolvimento Sustentável do governo que está terminando. Eu acho que o Paraná ainda não está pronto, embora exista uma invejável já infraestrutura, e o Paraná tenha melhorado muito ao longo de toda a trajetória da minha vida pública, ainda muita coisa que pode ser feita. E o que eu quero fazer agora é não só aplicar todas as inovações que eu coloquei em Curitiba e que fizeram da capital do estado a cidade mais inteligente do mundo, por exemplo, o aplicativo Saúde Já, que permite o contato com os postos de saúde, o controle dos exames clínicos das pessoas, no próprio aplicativo das pessoas, sem ter que sair de casa, olhando no seu próprio computador de mão, ou aplicar ideias como as mesas solidárias, restaurantes de R$1, que nós criamos em Curitiba, ou ainda a ideia das ruas de cidadania, que foram antecessoras em 30 anos do Poupa Tempo, que é a ideia da prefeitura estar onde o povo está e todos os serviços estarem concentrados no mesmo lugar. Quero também colocar a ideia de hospitais veterinários regionais, porque agora a nossa sociedade, acho que quando aumenta a solidão, tem muito avô de pet.
5: Tem, né?
4: Tem. E daí nós temos que também cuidar dos avós de pets, mais até da saúde mental das famílias dos pets do que dos próprios pets. Mas queremos também trabalhar muito na ideia de aqui no Oeste voltar os nossos olhos por um pré-sal caipira, como disse o governador Tarcísio de Freitas. Todas as carcaças de frango, todas as carcaças de suíno, todas as carcaças de bois, todas as carcaças de peixe, fazem um cabedal de matéria orgânica extraordinário que não pode ser jogado no Lago de Itaipu, mas precisa ser usado para gerar energia. Biogás, biometano, as cooperativas aproveitando na sua própria energia, mas mais do que isso, nós fazendo um grande gasoduto que possa ser levado de leste a oeste e de norte a sul e de oeste a leste, porque gás não vai de um lado para outro, gás é imanente, fica em todo lugar, basta fazer o gasoduto que o gás vai para toda parte. E daí cruzar com o gasoduto da Vaca Muerta da Argentina e com o gasoduto da Bolívia, e daí levar o nosso país a um novo patamar energético, agora orgânico. Trabalhar também com o CAR, que é o Cadastro Ambiental Rural. Nós temos 550 mil propriedades agrícolas. Eu consegui fazer 240 mil certificados de propriedades certificadas. É agora a nossa vontade também certificar todas e mostrar que nós temos matas ciliares, temos reserva legal, temos agricultura politicamente correta e ambientalmente correta, não devemos nada para ninguém, somos muito melhores que a Bélgica, que a Holanda, que a Dinamarca, que a Alemanha, que Portugal, que a Espanha, que a Itália, que toda a Europa junta, e podemos nos habilitar aos mercados com um selo de sustentabilidade feito no Paraná. Colocar o CAR na nuvem e, a partir da nuvem, fazer com que o CEP rural de cada propriedade rural já certifique os produtos que são exportados. Tem tanta coisa para fazer, tem escola escola com robótica, bibliotecas públicas, porque nada se compara a um cérebro que lê, e mesmo em tempo de inteligência artificial, eu vou sempre insistir na leitura, na necessidade dos seres humanos não perderem a sua originalidade, que é pensar com os próprios neurônios, e não ficar pensando que o que já foi feito, que é uma máquina que já foi feita por alguém que tinha neurônios, possa pensar por nós. Nós temos que abominar essa ideia. Até o nosso Papa está anunciando isso numa carta muito inteligente, a carta magnífica Humanidade, onde ele nos elogia. Vocês que estão aí do outro lado do microfone, os que estão do outro lado da câmera, Deus nos elogia, o Papa nos elogia. Nós somos a magnífica humanidade. Nós não temos que ter medo da inteligência artificial e muito menos deixar de questioná-la e enfrentá-la. Uma das coisas que o Papa pergunta na sua carta é: será que a inteligência artificial pode inibir uma criança de querer errar? Porque até o direito da criança no processo de aprender e errar, errar e acertar, é um direito humano fundamental, é a originalidade do espírito humano, para, pela indagação e pela resposta das perguntas, chegar a um horizonte novo. Então, eu não acredito numa escola que dispense o professor e que dispense a inteligência humana. Como também não acredito em cérebros que não leem, aliás, nem acredito em candidatos a governador que não leem. Todos precisam ler e estudar muito o Paraná. E quero também trabalhar muito para que o nosso porto de Paranaguá seja um porto de ponta, para que a nossa Ferroeste avance até Foz do Iguaçu, para que a nossa Ferroeste avance até Cambé e até Guaíra e até Maracaju, lá no Mato Grosso. Não é possível que o que foi desenhado em 1876 pelos irmãos Rebouças, pelo engenheiro Lang, pelo Teixeira Soares, ainda seja o mesmo desenho que segunda-feira vai ser discutido no plano da malha ferroviária do Brasil, numa audiência pública que vai haver no Instituto de Engenharia do Paraná, onde eu vou me sentar. E vou levar o Eduardo também. E gostaria que os meus concorrentes fossem também, porque não vai fazer mal a ninguém dar força para o Paraná, no sentido de que o governo federal nos devolva o direito de termos uma malha ferroviária moderna. A Ferroeste é arcaica. Na Serra da Esperança, o trem anda a 12 km por hora. Nós temos também que trabalhar para que o modelo privatista da água, por exemplo, não deixe de contemplar Foz do Iguaçu com investimentos da Sanepar para o rio Tamanduá, que está cercado de casas, está poluído. Colocar usinas de captação d'água flutuantes no lago de Itaipu, porque o lago ainda não está poluído, e, afinal de contas, aquilo é o nosso Paranazão. Tanta coisa para fazer, inclusive um satélite, um grande satélite. Enfim, eu sou o Rafael, adoro Curitiba, mas quero muito servir todo o Paraná. A outra proposta e a última é como teve o IPUC em Curitiba e que tanta glória fez, que foi alicerçado pela primeira universidade do Brasil de 1912, a Universidade do Paraná, eu quero alicerçar 29 institutos de planejamento regional, 29 capitais regionais. Não é cabide de emprego, é lugar de emprego técnico, não é de cargo de confiança de deputado ou de deputado federal ou estadual. É lugar para trabalhar para que a comunidade local, com a ajuda de programas de consulta pública, com observatórios sociais, desenhe o futuro do Paraná que nós merecemos. Nós vimos o fiasco da Secretaria das Cidades recente de sobrar um monte de convênios e faltar dinheiro para aplicá-los. Os convênios continuam sendo assinados, mas é cheque em branco, é cheque vazio. O que não se faz, não existe. Nós vamos trabalhar para que o planejamento regional esteja sendo feito pela presença física do governador nos vários territórios, porque o coração não sente aonde os pés não pisam. É isso.
5: Greca, o senhor dissertou muito bem um resumão aí da proposta de governo.
4: Eu falei só... mais que o Brizola.
5: Pois é.
4: Precisam prestar atenção. Às vezes vocês deviam me interromper, porque senão eu fico. Eu engato a primeira e subo a serra.
5: Com relação à parte política, digamos assim. Ou será que os outros candidatos, quase todos os grandes grupos, o querem, porque o senhor lê bastante? Ou querem como vice, que o senhor não abre mão da candidatura?
4: Todo mundo quer me fazer vice, mas eu não quero ser vice nem do Moro, nem do Sandro Alex, e nem do Requeãozinho.
6: Qual é o perfil de um bom vice?
4: Eu tenho direito... Uma mulher inteligente, moderna, viva, de muita leitura, porque uma mulher sempre será um contraponto para a igualdade de gênero que... O Brasil precisa e merece, e para ter equilíbrio também. E eu ando sem Margarita, agora eu preciso de alguém que me aconselhe, porque quem me corrigia era a sensibilidade da Margarita. Nunca fiz besteira enquanto ela viveu.
5: Muito obrigado.
0: E vamos ouvir agora, antes do encerramento do nosso programa, nós ficamos devendo uma exclusiva para o motorista. Então vamos ouvir a música bonita de Milionário José Rico para homenagear a classe dos profissionais do volante. Sonho de um caminhoneiro, Milionário José Rico.

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E assim vamos encerrando mais uma edição do nosso Conexão. 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Apresentamos o Conexão Paraguai. Eu sou Helder Boff, estarei de volta com a graça de Deus no próximo final de semana aqui por essa emissora. Fiquem com Deus. Um excelente final de semana e até lá. Tchau, tchau.

0: Pai, amigos, é com muito carinho que nós queremos agradecer a presença das famílias da juventude, um zoom bem forte do
1: milionário
0: e do Zé Rico.
1: Obrigado.
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